Sailing, de Rod Stewart, um post no grupo Clube 80 do Facebook do Manuel Umbelino de Coimbra. Faça como este amigo, partilhe também connosco as músicas que mais gosta dos anos 70, 80 e 90. Agora os Cock Robin, mais uma partilha do Luís Batista, que também vive na cidade dos estudantes. Bem-vindo, Luís, quero vê-lo por aqui mais vezes. Aqui está When Your Heart Is Weak.

0: Soul Sister, uma banda belga que existiu inicialmente de 1986 a 1995. A dupla reuniu-se novamente em 2007 e em março de 2008 os Soul Sister realizaram 3 concertos em Antuérpia. No outono de 2011 a banda volta à carga com mais uma turnê, novamente na Bélgica. The Way to Your Heart. Esta foi a música que mais se destacou desta dupla. A seguir entram no Clube 80 os britânicos Jigsaw.
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2: Metro-Goldwyn-Mayer presents an Alan Parker film.
3: Hoje, lembramos mais uma série juvenil dos anos 80, Fame.
2: Fame.
3: A série retrata a vida de um grupo de talentosos estudantes da Escola de Artes de Nova York.
4: We've seen 150 students today. They all swear they have a special gift to offer the school.
3: Os dramas da adolescência passados na New York City School from the Performing Arts, onde um grupo de jovens talentosos aprendia uma variedade de disciplinas como dança, canto, música e teatro, ao mesmo tempo que frequentavam o ensino secundário.
4: Do you have a special gift?
5: Yes! Wow!
3: Fame, que venceu o Golden Globe Award para melhor série de comédia ou musical em 1982 e 83, retrata a vida de um grupo de talentosos estudantes na Escola de Artes de Nova York.
6: You've got talent. Let's see what we can do with it.
3: Estes rapazes e raparigas treinavam arduamente para alcançar sucesso em palco. Os jovens artistas enfrentavam uma feroz concorrência e muitas vezes eram rejeitados, além de todos os problemas comuns à juventude.
2: And a constant reminder of failure.
7: I don't think you'll ever be good enough, Lisa.
8: But I don't know what I'll do if I can't dance.
3: A série estreou na NBC em 1982 e, apesar de ter boas críticas, nunca foi grande sucesso de audiências e o canal cancelou-a depois de duas temporadas. Entretanto, o canal da MGM comprou os direitos de autor e transmitiu a série por mais 4 temporadas, no total de 136 episódios.
2: Fame,
3: que surgiu no grande ecrã, estreou na RTP em 1982 e esteve na televisão portuguesa até 1987, no total de 6 temporadas. A série, que tinha 4 personagens que transitavam no filme, curiosamente eram as figuras com mais carisma e mais interessantes, uma vez que se envolviam em maior número de problemas e em situações próprias daquela idade.
2: It's love.
3: Bruno Martelli era um jovem pianista talentoso que era bastante tímido e introvertido.
9: Bruno, this is a big chance, man. Don't you want success?
3: Enquanto Leroy Johnson era o oposto, um dançarino extrovertido que dizia tudo o que pensava e vinha de uma vizinhança complicada.
10: You wanna know what's happening to me, man? Success, all right? Now you either hang on or you hang up.
3: As outras duas personagens faziam parte de um grupo de professoras. O simpático Benjamin Shorofsky, um avô que todos queriam ter, e a instrutora de dança Lydia Gant, dura, mas justa.
11: If you don't give your academic subjects equal time, you're out.
3: A música do genérico era a mesma do filme, cantada por pessoas diferentes, o que garantia o êxito, já que identificava o tema rapidamente e ficava logo no ouvido. A série tinha os típicos ingredientes de uma série juvenil com problemas amorosos, amizades que se faziam e desfaziam rapidamente.
12: So you want to be an actor, huh?
3: Lembro-me que por vezes cansava um pouco ouvir aquelas músicas da série. Era cantoria e dança a mais, numa altura em que isso não interessava assim tanto. Mas pronto, eu gostava de ver. E faz parte das minhas melhores memórias da RTP.
13: And who in the world told you you were so special?
14: You did.
3: Para saber mais sobre esta e outras histórias, consulte o blog ainda-sou-do-tempo.blogspot.pt.
15: Everything you want to change about yourself. All the parts of yourself that you keep secret.
3: Fame, mais uma memória dos anos 80.
2: Metro-Goldwyn-Mayer presents an Alan Parker film. Fame.
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17: Ligue-se ao grupo Clube 80 no Facebook. Escolha temas dos anos 70, 80 e 90 que lhe digam alguma coisa e depois partilhe connosco. Antes dos Smash Mouth, Come On dos James, mais um post do João Conselheiro de Coimbra. Obrigado, João. Um bom

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1: Nos anos 80, as versões maxi eram muito apreciadas pelos jovens daquela altura. Por isso, aqui estão os Bee Gees com esta longa Night Fever. Uma música que o Mário Cervanca, que vive em Ponta Delgada, na bonita ilha de São Miguel dos Açores, deixou no grupo Clube 80 do Facebook. Um abraço, Mário. Que tudo corra bem por aí.

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1: Esta música traz consigo a magia das discotecas dos anos 80. Sissy Cats, I Can't Lose My Heart Tonight. Obrigado pela companhia. Eu volto na próxima semana.

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É meio-dia. 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

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São 5 horas. 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

0: Muito boa noite, sejam bem-vindos à nossa emissão de hoje do Jardim de Segredos, um Jardim de Segredos em pleno Mundial de Futebol, lá está, mas isso ficarão para outras núpcias, para outros anos. Começo por saudar quem? O professor. Boa noite, professor.
1: Boa noite, Abílio. Boa noite, Silvina. Boa noite, Angelina. Boa noite a todos os ouvintes da Rádio Portugal Star e da Rádio Alto Douro.
0: Hoje já não é preciso adivinhar quem é que falta. Hoje
1: estamos a equipa completa. Temos a equipa completa e desejosos aqui de ajudar os nossos ouvintes a passar estas quase 2 horas com boa disposição e com agrado.
0: É verdade, não é, Angelina?
2: Boa noite. É verdade, boa noite aos ouvintes da Rádio Portugal Star, da Rádio Alto Douro. Espero que fiquem durante estas quase 2 horas a ouvir boa música e boa poesia.
0: E espero que também continuem nossos fãs, não é?
2: Sim, continuem nossos fãs. Olha, acho que sim, acho que quem gosta, gosta e fica, não é?
0: Deixa-me cumprimentar a Silvina primeiro, depois tenho uma pergunta para te fazer.
2: Está bem.
0: Boa noite, Silvina.
3: Olá, boa noite, ouvintes da Rádio Portugal Star, da Rádio Alto Douro. Sejam bem-vindos a mais um programa Jardim de Segredos e convidos a ficarem connosco durante aproximadamente 2 horas para vos deleitarmos com muito boa música e muito boa poesia.
0: Sabes que eu também estou de acordo contigo, gosto muito deste programa, é o meu programa preferido. Muito bem. Então, Angelina, diz-me uma coisa, este trabalho que acabámos de escutar aqui do Dimas o Divergen.
2: Kubergen.
0: Deu ao contrário.
2: É,
0: mas está bem, não faz mal. Kubergen.
2: Exatamente, eu não sei dizer o nome, porque o senhor é do Cazaquistão, é um casaco.
0: É pá, um casaco neste tempo, para lá.
2: Deve ser um casaco fofinho, digo eu.
0: Em vez de embriões, passava a beber canecas.
2: Este senhor é considerado um dos melhores cantores do mundo, considerado por Bocelli, por várias figuras conhecidas no campo musical, que ele tem uma escala vocal que, segundo eles dizem, consegue atingir uma oitava acima do normal.
0: Isso é soberbo.
2: E o senhor tem, este é um jovem, 30 e poucos anos, tem várias licenciaturas em música, em várias, música clássica, música ligeira, tem assim uma série.
0: Mas
2: de.
0: Mas eu vi por ali que ele fazia um falsete extraordinário, por acaso na forma como eles cantam, dá para perceber ali que tem uma forma de falsete extraordinário.
2: E depois, ele é muito cénico, ele, todas as músicas que ele interpreta, todas as letras têm uma história que nós não compreendemos, a maior parte das vezes, não é? Porque não sabemos a língua deles. Tem uma história que ele conta, e conta de uma forma muito teatral. E normalmente os vídeos aparecem toda aquela história que ele está a contar em canção. E as canções dele são sempre grandinhas, mas eu acho que ele tem uma voz agradável, de vez em quando apetece ouvir.
0: E como esta que vamos escutar?
2: Ele também canta italiano, ele tem uma canção toda cantada em italiano, mas é um italiano muito casaco.
0: É um casacamento italiano, será? Oh, e esta da Indonésia com a
2: Luna Maya?
0: Luna Maya.
2: Sim, essa canta mesmo em Indonésia.
0: Sim.
2: Que se chama, já não me lembro o nome, tem um nome muito engraçado, mas não me lembro agora, de repente.
0: É Didi Jadaum Suara.
2: Não, é a Suara.
0: E a segunda.
2: É a Suara que se chama, a letra.
0: Suara.
2: Sim.
0: E o tema chama-se Kubarap.
2: Não, o tema chama-se Suará.
0: Suará não, Suará é o nome da senhora, acho eu.
2: Não, Luna Maia, a Bíblia.
0: Mas são dois,
2: não,
0: duas senhoras.
2: Não são Nossa Senhora. Pá, pronto, continua. Okay.
0: Há aqui uma discórdia, mas entre ricos e pobres, alguém. Vamos lá então escutar este tema.

0: afinal é outra. Mas não é outra, é um outro.
1: É um outro. Pois.
0: Afinal é o Didi qualquer coisa que canta com a Luna Maia. O Suará.
1: Didi.
0: Agora, o que é que quer dizer Suará?
1: Não sei. Só sei que ele se chama
0: Didi.
1: Didi João.
0: Pronto, deve ser o Eduardo João.
1: Deve ser desta.
0: Didi João.
1: O da zona, ali a cantar com a bela
0: Luna Maia.
1: Pois.
0: Que é Indonésia.
1: É. Olha, e não sei se o professor tem alguma coisa a acrescentar sobre este tema, se não.
2: Não há assim nada, é um tema simples.
3: O primeiro registro musical é muito mais melodioso e mais rico, mais original.
0: Este é mais comercial. Exatamente, é isso mesmo. Só para dizer que não canta nem em inglês nem em português.
3: Exato.
1: Canta ali no casaco. Não,
0: Indonésia.
1: Indonésia.
0: Como hoje é dia 14 de junho e ontem foi o dia de Santo António, eu resolvi trazer-vos, que eu acho que já falei sobre isto, mas como há sempre aquela pessoa que não ouve todos os domingos, não sei se lembram da expressão tirar o pai da forca. Tirar o pai da forca. Nós normalmente utilizamos esta expressão quando a pessoa está com muita pressa e vai muito rapidamente a qualquer sítio, é pá, que ele vai tirar o pai da forca. E esta expressão é muito interessante porque já vem de há séculos, tem a ver com o nosso Santo António, com o Sr. Fernando Bulhões. Quando ele foi para Pádua e estava no convento, o convento da Sela, chamava-se a Sela, com dois L's, num dos pregões deles, num sermão que ele estava a dar lá no convento, ele teve uma premonição. Ele viu que o pai dele foi condenado à forca e ele pôs a mão sobre a testa a meditar no assunto e conseguiu, segundo dizem, teletransportar-se para Lisboa. Portanto, veio de Pádua, não sei quantos milhares de quilómetros, para Lisboa, e defendeu o pai e conseguiu livrar o pai da forca. Segundo notícias que veio dessa época, de testemunhos de quem teve a ouvir o dito sermão, para eles o padre António, na altura António, padre António, ou Frei António, não sei, ele teve um momento de dois, três minutos em silêncio a meditar naquilo que queria transmitir aos fiéis. E foi nessa meditação que ele veio a Lisboa tirar o pai da forca. E portanto essa expressão vem desde essa época, portanto, de 1500 e troca ao passo.
1: Muito bem.
3: Claro.
0: Agora,
3: que...
0: se é verdade ou mentira.
3: Claro que.
0: Mas dizem que há relatos que ele defendeu o pai.
3: Pois.
0: Agora, se ele estaria ou não naquela altura em Pádua, também não sabemos. Não sei se isso está bem documentado, se não.
3: Se ele tivesse vindo a pé, quase que chegava à altura, se entretanto o pai não fosse enforcado, se ele conseguisse demorar aí no seu caminho até a Lisboa uns, digamos que, 6 séculos, quando cá chegava o pai já não seria enforcado, porque Portugal foi dos primeiros países a abolir a pena de morte.
0: Exatamente.
3: Tinha como horário 6 séculos na viagem.
1: Não,
3: para Lisboa.
0: Claro.
1: Portanto, acredito que ele não fosse enforcado. Ou melhor, ele teria que ser mesmo enforcado, não é? Portanto, já não havia a expressão de tirar o pé da forca.
0: Pé da forca, sim. Mas é engraçado.
1: Que na altura não perdoavam, não é?
0: Que eu vi a mesma explicação em vários sites. Portanto, não há nenhuma contradição.
3: Uh-huh.
0: Porque às vezes há provérbios que num lado dizem uma coisa mais ou menos parecida com o outro lado, mas há ali umas divergências. Mas neste tirar o pai da forca, são todos unânimes a relacionar com o tal sermão em Pádua do Santo António.
3: Na mentalidade medieval, isto eram coisas que eram aceites, quer dizer, ou pelo menos tanto quanto é possível agora à nossa distância, não é?
0: Claro.
3: À distância, isso são fenómenos de natureza psíquica e psicossociológica, são muitíssimo difíceis de interpretar de forma certa. Agora, até que ponto é que realmente se acreditava nesse tipo de coisas? Na época medieval, eram narrativas que funcionavam e que ninguém, pelo menos abertamente, punha em causa, principalmente quando se tratava de figuras com, enfim, estatuto de santo, ou de grande pregador,
0: exato,
3: ou de uma aura já de pessoa influente na Igreja, ninguém punha em causa, pelo menos aparentemente, este tipo de acontecimentos que eram aceitos e tomados como verdadeiros. Depois isto é tudo complicado, mas por exemplo, aquilo que nós hoje assumimos como ataques epiléticos e não sei o quê, né, que era uma coisa que sempre deu nas pessoas, né?
0: Sim, sempre.
3: Nesta época eram automaticamente interpretados como demonstrações do além, não é? De forças diabólicas ou religiosas ou divinas, qualquer tipo de ausência esquisita, por exemplo, agora dá-nos uma trombótica e um gajo cai para o lado, tem uma tensão, não sei o quê. Hoje em dia vem aqueles mecanismos todos médicos, para você ter visto. Não, naquele tempo a explicação que se dava para esse tipo de fenómenos era exatamente uma explicação natureza religiosa, natureza espiritual, sei lá, chamemos-lhe o que lhe quiser que chamemos. E portanto, quando às vezes acontecia um tipo de fenómenos desse género e por coincidência parecia uma trovoada ou um cão que estava quase, um exemplo, sei lá, uma palermice qualquer que agora me veio à ideia, ou um indivíduo que estava prestes a cair dentro de um barranco e segurou-se um mazinheiro ao lado e agarrou-se e não sei o quê, e aquilo aconteceu ao mesmo tempo em que o padre estava e deu-lhe aquela trombótica manhosa. Isto era logo associado e era logo interpretado como, olha, foi o espírito que desencarnou e tal, e fez um milagre e pá. Portanto, alguma coisa terá havido, claro que o homem não veio, sei lá, acho que não, não é? Acho que não veio, digo eu. O homem não terá vindo em 2 ou 3 minutos, mas imaginemos que deu uma coisa qualquer e depois houve outras coisas esquisitas e criou-se a lenda, né?
0: Claro.
3: Para a mentira ser segura e atingir profundidade, tem que trazer à mistura qualquer coisa de verdade. Isto é uma quadra do grande poeta Aleixo.
0: E uma mentira dita muitas vezes acaba por ser verdade.
3: Exatamente. Mas nestas lendas, nestas narrativas fantásticas, há sempre qualquer coisa de verdade, não é?
0: Exato.
3: Qualquer coisa que depois é reinterpretado à luz das categorias mentais das épocas em que essas lendas foram criadas.

0: E depois é a Angelina e depois sou eu.
1: Ok.
0: Tá bem? Agora vamos escutar aqui mais um tema que chama-se The Rose Vision Clary. Eu não sei de onde é que é este tema, mas a Angelina depois no final poderá explicar.
1: É Jean-Claire.
0: Jean-Claire.
1: Exato. Muito é bem. Uma cantora do Colorado.
0: Então é do Colorado. Vamos lá então colar isto com este tema.

0: estaria à espera da Silvina. Silvina, boa noite.
1: Olá, olá. Amor, aproximei-me de ti e tu, pegando-me na mão, puxaste-me para os teus olhos transparentes, como o fundo do mar para os afogados. Hoje, na rua, ainda apanhámos o crepúsculo. As luzes acendiam-se nos autocarros. Um ar diferente inundava a cidade. Tentei-me nos degraus do cais, em silêncio.

lembra-nos o som dos teus passos, uma respiração apressada ao princípio de lágrimas. E a tua figura luminosa atravessando a praça até desaparecer. Ainda ali fiquei algum tempo, isto é, o tempo suficiente para me aperceber de que sem estarmos ali, continuavas ao meu lado. E ainda hoje me acompanha essa sensação doente que me deixaste como uma amada recordação. Poema de Nuno Judice.

0: Berlim, chamou aqui com grandes vozes, não é, professores? Esta grande voz de Reveloso.
1: É verdade.
0: E sabe que tema era este? Cartas de amor.
1: Cartas de amor,
0: de
1: sim.
0: De quem? Pois,
1: é, pá, eu conheço isto. Pois. Eu conheço isto.
0: Como
1: não era o Francisco José, não?
2: Não.
0: Não.
2: Não tem música, professor.
0: Não, não tem música.
2: Professor, não tem música.
0: Professor?
1: Conheço
0: é
1: isto,
0: de.
1: Espera
0: aí, é o pai da Teresa Guilherme.
2: Ah, não, não é pai, era
0: padrasto. Ou é
2: padrasto?
0: Padrasto.
2: É um homem do norte, do Porto.
0: Se lhe disser que ele se chama Porto. José.
2: Não é nada José. Ele era José.
0: Não, pois não.
2: Não.
0: Pois não, claro que não era José.
2: Era
0: então,
2: Tony.
0: Se lhe disser que era o de Matos. Não é o Júlio, é o outro.
1: Ah, pois é, o Tony de Matos. Mas não sabia que o Tony de Matos era para do Porto, por
2: é,
1: acaso.
2: Sim,
1: não
2: senhora. Sabia. É, sim, senhora.
1: Não. Pois é, o Tony de Matos, sim. Eu cá me parecia que era malta da geração do Chico Zé, mas é, ele foi ao lado.
0: Por isso é que eu fui lá, para ver se lhe dava umas dicas e tal.
2: E agora vamos ao poema do Nuno Judis.
1: Poema do Nuno Judis, que já tem passado por aqui e muito bem várias vezes, o homem de Portimão, também não morreu há muito tempo. Eu, por acaso, nunca li crítica literária nenhuma do Nuno Judis e, portanto, aquilo que eu penso é mera opinião minha e está longe de ser contrastada, ou não a pude contrastar com opiniões de especialistas. Mas eu acho que aquilo que me tenho ouvido e que me parece, das composições que vocês trazem aqui, que o Nuno Judis, nos seus poemas, eu não sei se ele escreveu também prosa, se não, mas acho que também escreveu prosa, mas é mais conhecido pelos seus poemas. E nesses poemas existe sempre uma certa alusão a presenças que ele pressente e que nos remetem para uma espiritualidade um bocado dúplice, um bocado dupla, e muito interessante. Depois ele não se percebe bem e tinha que se investigar a poesia com mais cuidado, se essas presenças que ele pressente são lembranças ou são algumas mesmo presenças incorpóreas e de que forma é que elas chegam à sua sensibilidade e à sua poesia, também era outro aspecto a investigar. É um poema de amor muito interessante, porque traz também para a poesia aspectos da nossa realidade completamente atual, né? Espera do autocarro, portanto, nos remetem exatamente para os nossos tempos, assim como uma certa maneira de olhar aquilo que rodeia o sujeito poético também é uma poesia perfeitamente contemporânea, embora seja uma poesia não demasiado, como é que se chama isso, eles têm um nome para isto, conceitual, uma poesia mais para uma sensibilidade romântica, embora de um romantismo não exaltado, de um romantismo sereno, de uma espiritualidade muito um pouco evanescente. E pronto, e não digo mais, senão daqui a bocado esgoto as palavras complicadas do dicionário e depois é uma chatice o dicionário sem palavras complicadas.
0: Exatamente. Paixão Veiga.
1: Veja lá como é que eu me consegui sair desta.
0: Muito bem. Sim,
1: assim senhores. De forma tão hábil.
0: E conseguiu manter palavras no dicionário, é? Isso é obra. Paixão Veiga, ergo una rosa. Vamos ouvir?

insinceridade. Quis-nos aos dois enlaçados, meu amor, ao lusco-fusco. Mas sem saber o que busco, há poentes desolados e o vento às vezes é brusco. Nem o cheiro a maresia a combate nas marés na costa de lés a lés. Mais tempo nos duraria do que a espuma a nossos pés. A vida no sol poente fica assim num triste enleio, entre melindre e receio de que a sombra se acrescente. E nós, perdidos no meio, sem perdão e sem disfarce, sem deixar uma pegada por sobre a areia molhada, a ver o dia apagar-se e a noite feita de nada. Por isso, afinal, não quero ir contigo à lusco-fusco, meu amor, nem é sincero fingir, eu que assim te espero sem saber o que busco. Poema de Graça Vasco Moura, Antologia dos 60 anos, edição ASA 2002.

0: Pois é, vamos então falar aqui do insinceridade.
1: O insinceridade.
0: Insinceridade, exatamente. Ou seja, boa, não tem sinceridade.
1: Exatamente, é o contrário. Nós em português temos um dos prefixos que mais, enfim, rigor introduz na nossa língua é o prefixo de negação, in. Muitas palavras com esse prefixo formamos exatamente o contrário, né? É um prefixo de negação. Temos o infelicidade, o inimaginável.
0: Exato, o inimigo.
1: Inimigo, exatamente. Ora, o que aqui foi inimigo, um bocadinho da minha compreensão do poema, foi o facto de, por vezes, aparecer aqui de meus cortes esquisitos de uns 10, 15 segundos.
0: Pois.
1: Não sei porquê, às vezes estão aqui, não sei se é no WhatsApp, provavelmente isto na emissão não se nota.
2: Rigorosamente nada, professor, estou a ouvi-la do outro lado do fio.
1: Já ontem isso aconteceu e agora aqui pelo meio do poema. De qualquer forma, eu acho que deu para perceber que, por exemplo, do ponto de vista estilístico, rimático, este poema é muito interessante porque foge bastante, segundo me percebi, àquele esquema tradicional das rimas emparelhadas, cruzadas, quer dizer, primeiro ele rima com o terceiro verso, o segundo com o quarto, que é sempre um esquema muito mais fácil de se fazer, não é? Porque é constante, é mecânico quase. Aqui, para já, as estrofes devem ser, se tinha que ter o poema escrito para ver realmente se era assim, mas dá-me a ideia que as estrofes nem são sempre com a mesma quantidade de verso.
0: Não, senhora, não são.
1: Mas até eu sou capaz de fazer uma quadra do que um poema que tenha versos, tenha estrofes, por exemplo, com 5 versos, ou com 6.
0: Exato, exato.
1: Ou como os Lusíadas, que têm 10 versos, né? As armas e o arão assinalados, blá blá blá, e depois aqueles 10 versos têm sempre um esquema rimático muito complicado. Bem, aqui essa rima, e depois aqui há um aspecto muito interessante de certos poetas que o conseguem fazer, que é fazer com que as palavras rimem não só no final de cada verso, mas no meio de cada verso há palavras que rimam à mesma. Um exemplo muitíssimo interessante desta capacidade de fazer isto, que faz com que é uma simples quadra do Aleixo, que muito conhecida até, e que as pessoas não se percebem que aquilo é de uma riqueza rimática tão grande, que as palavras rimam não só no final dos versos, mas também no meio, como é o caso deste muito conhecido "sei que pareço um ladrão, mas há muitos que eu conheço, conheço, parece é no meio do primeiro verso e rima que é no meio do segundo, sei que pareço um ladrão, mas há muitos que eu conheço, portanto, parece, conheço, que não parecendo aquilo que são aquilo que eu pareço". Quer dizer, aqui para além do esquema rimático da quadra, há no meio dos versos palavras com rimar à mesma. E eu acho que aqui há um aspecto
2: semelhante. E aí o pormenor delicioso que é o são.
1: Não é? Exatamente, sim. Aqui neste poema também há um pouco isso.
0: Sim, é nas marés, na costa de Les a Les, por exemplo.
1: Exatamente, cá me parecia, eu vi bem. Foi o pecado que ficou de não partido.
0: E depois
1: também me pareceu, sim. E agora é uma interpretação mais ideológica, mais do sentido, do significado do poema. E aí é que posso estar, porque para já só ouvi uma vez e depois ainda por cima com o partido ao meio. Mas acho que há aqui uma questão muito interessante, que é, há uma contradição do título do poema, que se chama Insinceridade, portanto, contrário de sinceridade, portanto, há uma insinceridade, ou seja, há uma manifestação de uma alusão ao facto de no poema a seguir não se vai ser sincero, e de facto, se calhar não, porque depois ela diz, acho que é uma poetisa, não é? Uma poeta diz...
0: Não, é
1: nunca
0: o
1: mais
0: Vasco Graça diz... Moura. Vasco.
1: Ah, é um poeta. Vasco. Pronto,
0: sim, Vasco
1: tem o nome
0: Moura
1: da pessoa, passou. Mas no final, mas é realmente é o poeta dos poetas portugueses, deve ser o mais feminino de todos, não é? Portanto, não me enganei muito. feminino no bom sentido, sem ofensa, no bom sentido da palavra. Porque depois diz, nunca mais
2: vou conseguir... Às vezes é preciso ter um bocadinho de cuidado com esse tipo de afirmações, não é? Porque, epá, não vão, enfim, definir esse tipo...
1: Não, o pé, assim, vamos lá ver, do ponto de vista... Mas deixa-me só acabar este raciocínio e depois já
2: ok, ok.
1: E então, porque ele diz, no final, nunca mais vou contigo ao lusco-fusco, não sei o quê,
0: exatamente,
1: não sei o que mais, não me lembro.
0: Sim. Ele diz, portanto, nem é sincero fingir eu que assim te espero sem saber o que busco.
1: Pois, e depois nunca mais vou ao lusco-fusco, como é que é o resto?
0: Não, isto termina assim.
1: Ah, é?
0: É.
1: Parecia-me que havia aí também o lusco-fusco aí metido aí
0: feito
1: pelo meio.
0: Feito de nada, por isso, afinal, afinal não quero ir contigo ao lusco-fusco, meu amor. Nem é sincero fingir, eu que assim te espero, sem saber o que busco. No
1: pois,
0: fundo,
1: ele
0: espera, mas não quer esperar, não é?
1: Exato, pois é, contradição.
0: É contradição.
1: Ao fim e ao cabo, sim.
0: Ele, no fundo, quer estar com ela, mas não quer, no fundo.
1: Exatamente.
0: Tem as duas. Acha muito bem, ele quer esperá-la. E
1: já o Camões dizia como é que se podia entender o amor, então, como é que ele diz? Tão contrário a si é. Tão contrário a si é o mesmo amor.
0: Exatamente.
1: Próprio amor. Pronto, é aqui esta, exato, ao fim e ao cabo, é esse explorar dessa contradição entre o quero ou não quero, o busco ou não busco, por aí fora, portanto...
0: Exatamente, ele diz também, e nós perdidos no meio, sem perdão e sem disfarce, sem deixar uma pegada sobre a areia molhada, a ver o dia apagar-se e a noite feita de nada.
1: Uhum.
0: E depois a
1: quanto
0: seguir...
1: aqui à questão do feminino e a gente ofender-se ou não, bem, isso é uma questão.
0: Não, mas
1: de...
0: há quem que defenda que há escritores, tanto homens como mulheres, que ou escrevem mais no masculino ou mais no feminino.
1: Sim, exatamente.
0: Mas
1: a
0: isso
1: natureza...
0: não lhes tira a
1: claro.
0: Qualidade, não.
1: Claro. Claro, não, e além disso, os psicólogos hoje em dia. Os psicólogos hoje em dia defendem que qualquer ser humano é composto de traços femininos e de traços masculinos, portanto a personalidade não é unívoca, não é? Todos nós temos, tanto fisiologicamente como psicologicamente, traços que depois o que pode predominar um sobre o outro, que é o que normalmente acontece. Ao longo da vida, alguns vão sofrendo alterações e modificações, outros nascem na dúvida de qual ela ficou até ao fim, mas pronto, o ser humano é mais complexo.
2: E outros não nascem com coisa nenhuma.
1: Pois, exatamente.
2: E depois ficam à espera para a segunda hora. Vamos lá ouvir os poetas que vão regressar para a segunda hora, não é?
1: Então,
2: já voltamos. Daqui a pouco vamos escutar esta bonita da Carolina Cardetas, Poetas.

0: 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São 6 horas. 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

Jeito de escrever-se. Não sei que diga, e a quem o dizer, não sei que pense, nada jamais soube, nem de mim, nem dos outros, nem do tempo, do céu e da terra, das coisas, seja do que for ou do que fosse, não sei que diga, não sei que pense. Ouço os ralos queixosos, arrastados. Ralos serão horas da noite, noite começada ou adiantada, noite. Como é bonito escrever com este longo aparo, bonitas as letras e o gesto, o jeito, ao acaso, se âncora vago no tempo vago. Ele, vago e o sem amparo, piam pássaros, três, passam, trespassam o luto do espaço, este sereno luto das horas mortas, e por mais não ter que relatar, me cego, expressão antiga e epistolar, me cerro, tão grato é o velho iluminado. E novo, me cerro. Assim, uma das mãos no papel de dedos fincados, solta a outra de pena expectante, uma que agarra, a outra que espera. Oh, ilusão, e tudo acabou, acaba. Para que a busca das coisas novas, à toa e à roda? Silêncio. Nem pássaros já, noite morta, me cerro. Oh, minha derradeira composição, tu não, tu. Nem do nada da ausência e solidão, da indiferença. Quero eu que o seja, da indiferença ilimitada, noite vasta e contínua, campinha, caminha, caminha, alonga-te. A Ribeira acordou. A Ribeira acordou. Irei na Lisboa.

0: E abrimos esta segunda hora com Não Peças Mais Canções, de Carlos Mendes. Agora escutamos este magnífico trabalho de Diogo Carapinha. Claro, não há amor como o primeiro, quando o segundo não presta, não é, professor?
1: Pois, exatamente. Mas tive aqui novamente um cortezinho estratégico, numa altura em que tu ias dizer, falavas neste tema de, e eu já não, permita-me, ainda percebi que era de Carlos Mendes, este já não percebi, mas pronto. Não,
0: dizia mais. Eu, com a minha calma de sempre, que o Diogo Carapinha nos trouxe o amor antigo. E estava eu a dizer que não há amor como o primeiro, quando o segundo não presta. E disse que para trás passaram temas. Terminámos a primeira hora com Carolina Cardetas e os Poetas. Também para trás ainda ficou Não Me Peças Mais Canções, de Carlos Mendes.
1: Carlos Mendes, exatamente. E o
0: este
1: poema de Irene
0: de
1: Lisboa.
0: Escrever-se de Irene Lisboa.
1: De Irene Lisboa. É, já abordámos aqui no programa há uns tempos atrás bastante esta interessante personalidade. Foi Irene Lisboa, com uma vida um bocado complicada, numa época também muito complicada, principalmente para as mulheres escritoras. Foi Estado Novo. E este poema, ela traz aqui reflexões sobre o fenómeno da escrita, porque é que se escreve, tudo isto com o pano de fundo da noite. Depois também, inclusive, alude aos instrumentos, que são as alfaias do escritor, não é? A pena, o papel. E
0: a mão que segura a pena e a mão que está livre, não é?
1: E pronto, é sempre um motivo de grande reflexão. Muitos dos poetas escreveram sobre isto, sobre o que é que nos leva a ter esta necessidade, ou o que é que leva algumas pessoas a ter esta necessidade de descrever, e porquê, e o que é que se ganha ou se perde com isto, se pode falar em termos de ganhar ou perder. E tudo isto num pano de fundo noturno, que é também sempre um ambiente em que normalmente
2: convida à reflexão,
1: sentem,
2: não é? Convida à reflexão à noite.
1: Exato, porque convida à reflexão, o mundo quase que para, ou como que para, e portanto há uma disponibilidade para entrarmos em domínios menos perceptíveis, menos imediatos, mais da área do sonho, do onírico, do imaginativo.
2: Mas no poema dela fala no piar dos pássaros da noite, no barulho da água da ribeira, não é?
1: Exato.
2: Também fala
1: a ribeira,
2: nisso.
1: Exatamente. Portanto, há uma atenção.
2: Ela, no fundo, apesar de estar no silêncio, não tem silêncio, no fundo não tem.
1: Exato, sim, porque depois a noite povoa sempre de sons, que normalmente durante o dia nós não ouvimos,
2: não,
1: né?
2: Próprio não
1: marulhar da, exato, o marulhar da ribeira, provavelmente ela estaria a ouvir, se calhar de dia, com o barulho do trânsito, das conversas, ou não se ouvia, ou as pessoas não se ligavam, ou não ligavam a isso. E na noite a gente ouve os cães que ladram ao longe, eventualmente os piar dos pássaros noturnos e os grilos e ralos.
2: Exato.
1: Exatamente.
0: Eu cá já estou tão habituado que nem me ralo.
1: Mas é poeta, poeta. Gostarem da noite. Já menos frequente é o Carlos de Oliveira, que esse gostava da chuva, né? O Carlos de Oliveira tem um poema onde diz: ainda não vos confessei que a chuva me fascina, mas é verdade. E depois escreveu um livro que se chama A Abelha na Chuva, que foi adaptado ao cinema e que é uma das suas principais obras. Este fascinava-o, a chuva. Não é muito frequente mas é a chuva, não é a chuva oblíqua, do Fernando Pessoa. Fernando Pessoa escreveu um poema que é a chuva oblíqua, que marca o início do chamado da corrente interseccionista, que é uma coisa muito complicada, Mas esta aqui, chuva do caso de Oliveira, não é oblíqua, é a chuva vertical, aquela que molha mesmo.
0: Portanto, mas quem lembra o livro são as coisas chuva. Do percurso do crepúsculo, não é?
1: E como? Desculpa lá,
0: do Fernando Pessoa são mais as coisas do crepúsculo.
1: Exatamente. O intersecionismo é uma corrente muito, muito difícil de explicar, mas é, digamos, traços gerais, se isto pode explicar alguma coisa, na minha maneira de ver, é a transposição do cubismo na pintura para a literatura. Portanto, tem que há a interpenetração de realidades, quer mentais, quer quase de transe, quer físicas, no caso da chuva. Agora eu não tenho aqui, mas teríamos que... Não tenho aqui o poema, né? Mas ele começa, esta chuva oblíqua começa, atravessa-me, qualquer coisa como atravessa-me a alma esta chuva oblíqua, e depois a chuva oblíqua é ao mesmo tempo chuva material, mas ao mesmo tempo não é. Coisas do Fernando Pessoa, né? Portanto, mas o que é certo é que ele marca com este poema... O início de uma, digamos, escola literária, uhum. Uma estética literária. Exato. Que depois vai ser retomada ao longo do século XX por vários poetas, né, que viram ali um filão poético de valor
0: para,
1: de
0: se poderem, valor. Para se poderem espraiar também.
1: Exatamente.
0: Bem, vamos à música, um trabalho de Diana Vilarinho. Mas é um trabalho em liberdade, é verdade, porque a seguir vem a liberdade que a Silvina terá para ler o próximo poema. Vamos lá então ouvir este Em Liberdade, de Diana Vilarinho.

Quero, envolto em espessas brumas, o meu ser por uma luz anseia guiar, que lhe indique um ridente amanhecer e possa às dentes as nuvens dissipar. Devagarinho quero recolher o que de bom a vida tem para dar, um mesquinho e banal me despender para alcançar o espírito de louvar. Como fênix das cinzas renascer, mais guarnecida e purificada, com energia para combater ervas daninhas junto da estrada. Pois só assim conseguirei vencer as plejas do ex da caminhada. Poema de Silmar, em cálice de amor e sofrimento.

0: professor, já alguma vez teve dificuldade em tentar perceber o que faria às saudades?
1: Boa pergunta.
0: Eu também só faço perguntas difíceis a estes dias de domingo, quase noites, ou mesmo noites.
2: Estas noites fantásticas de junho.
0: Exato.
2: São merecedoras de que se reflitam sobre questões de natureza, assim, mais ou menos filosófica.
1: Eu diria que sim,
2: eu diria que sim. Aliás, eu acho que todos nós, se calhar mais numas alturas da vida do que noutras, né? Porque as nossas vidas não são sempre iguais, nós não somos, mesmo quando já atingimos a maturidade física e psicológica, se é que algumas vezes chegamos a atingir coisas tão complicadas. Mas mesmo no calendário, no bilhete de identidade ou no cartão de cidadão, mesmo sendo já maiores e vacinados, as nossas vidas vão se transformando e vão-nos proporcionando reflexões e experiências diferentes. E portanto, quando se tem 60 e tais, não sei, a mesma pessoa quando se tinha 50, 40, 30, 20, já não falar depois para trás, como é lógico, né? E quando se terá 70, 80 ou 90, se lá chegarmos, será muito menos, né?
0: Claro. Até porque muitas delas já ficam esquecidas, não é?
2: Exatamente. Mas, claro, há um indivíduo que diz mal de nós se a nossa memória não filtrasse, né? Explodíamos, punhávamos. É evidente que temos sempre que esquecer coisas, mas eu acho que a gente não esquece, a gente elabora.
0: Mas olha, há um indivíduo que eu não me esqueço dele, que é um alemão chamado Alzheimer e que poderia prejudicar muita gente.
2: Pois, esse é manhoso.
0: Portanto, é bom que não nos esqueçamos dele.
2: Exatamente.
0: É sinal que nos vamos lembrando de alguma coisa.
2: Exato. Mas a gente vai...
0: Pois, a gente vai...
2: Não,
0: é que houve aqui agora... Agora é que houve aqui um verdadeiro corte na emissão em que disse que a gente vai, mas depois não se conseguiu perceber o que é que...
2: Vai elaborando. Elaborando.
0: Okay.
2: Provavelmente terá sido isso que eu disse. Saudades.
0: Exatamente.
2: Eu sou uma pessoa que... Tenho a saudade muito presente em mim, isso é verdade.
0: E de quem é que tem mais saudades? De quem? Vamos lá ver. Qual é o momento na sua vida que lhe provoca maior saudade?
2: São cenários diferentes ao longo da minha existência. Não há propriamente saudades de pessoas.
0: Uhum.
2: São cenários.
0: Saudades de momentos, de que são descritos por cenários,
2: sabe?
0: Certamente.
2: Exatamente, mesmo do próprio Branco Rodrigues, da parede.
0: Nossa infância, sim, obviamente.
2: Tenho memórias e saudades, principalmente da época em que estive na parede, porque eu primeiro estive no Branco Rodrigues, aí as saudades são mais traumáticas, mas depois quando estive entre 78 e 83 na parede, tenho muitas... dos cenários propriamente ditos, daquelas noites, daquelas ruas, daquelas estarolas,
0: daquele silêncio, daquele cheiro a mar,
2: daquele silêncio, daquele cheiro do mar, exatamente. O mar é uma coisa que me deixa sempre muitas, muitas memórias e muitas saudades, sim. Certamente.
0: E a propósito de mar, não nos podemos esquecer do poema de Silmar.
2: E de Silmar. Pois é, olha, há bocadinho falámos na poesia do Vasco Graça Moura, que era menos regular, com uma rima menos cruzada, menos emparelhada. Aqui temos exatamente a escola poética oposta

0: diferente, oposta, que é mais clássica, digamos assim, com uma rima perfeita, cruzada, portanto com as sílabas e os versos todos com o mesmo tamanho de sílabas, e portanto isto dá uma musicalidade e um ritmo bastante, bastante cadenciado, coisa que a poesia do Vasco Graça Moura, por exemplo, devido à sua irregularidade, não transmite. Ele se calhar também não é esse o seu objetivo, né? Ele se calhar não pretende também transmitir essa musicalidade. Para uma poesia que pretende ser cadenciada, ritmada, musical, este exemplo é perfeito. Do ponto de vista ideológico ou temático, poderemos dizer que se trata de um poema tipo manifesto, né? Em que a pessoa, o sujeito poeta, diz eu quero, e depois explana ao longo da poesia tudo o que à volta disso, portanto, é que apresenta como manifestação de intenções. Portanto, é um poema em que se manifestam intenções, e se depois se recorre à rima e a metáforas das ervas daninhas, por exemplo, ao lado da estrada, que foi a que me ficou. Não tenho isto de cor, não é? Mas há um recurso a metáforas e uma rima, um esquema rimático e uma ritmia poética que servem exatamente essa intenção de sensibilizar, para quem lê ou para quem ouve a recitação, sensibilizar as pessoas para esse manifesto de intenções ou de percursos que se expressam no poema.
1: Professor, vamos escutar talvez um tema que nos diz Boa Noite, Solidão, com Raquel Tavares. Não sei se a solidão também lhe provoca algum incómodo, talvez aqui para completarmos um pouco aquela questão entre a solidão e a saudade.
0: A solidão, tenho medo dela, mas é para o futuro. Para um futuro que pode acontecer. Atualmente e para trás, não. Nunca, por acaso, foi coisa que nunca me afetou muito o espírito. Agora, nesta altura de campeonato, é uma coisa que de vez em quando vem à cabeça. Pronto, eu já tenho 68, vivo com a Dona Ana, que tem 50 e não vai fazer 60, tem 59, e se ela partir primeiro do que eu, algum de nós há de ser o primeiro, e vai ser complicado. Mas pronto, não vamos adiantar cenários, mas nesse ponto de vista, assim, o futuro, a solidão na velhice é uma situação porque quase todos teremos que passar, né? A não ser que embarquemos primeiro, né? Mas isso é, desse ponto de vista, é a única coisa que me preocupa. Então, eu acho também que a morte não é coisa que me preocupe em si. Preocupa-me a perspectiva da dor. A dor física e o lento, como é que eu ia te chamar isto? A impossibilidade de se reger uma pessoa a si próprio são coisas que realmente me perspectivo mal a minha, as hipóteses que vir a acontecer isso faz-me trabalhar um bocadinho mal, mas pronto, são meras hipóteses.
1: Mas pronto, há quem diga que o futuro a Deus pertence, não é?
0: Pois, exatamente.
1: Então, boa noite, Solidão, e Jorge Fernando também.

Que palavras são estas? Que palavras são estas que trazem, que me trazem caminheira? Chego a trazê-las escondidas na bainha das saias, por dentro dos bolsos das camisas, nas entretelas das golas dos casacos. Quando as pessoas me olham, vêem-me vestida, é certo, mas não sabem destas palavras desnudadas que teimo em mim, nuas e escancaradas. Chego mesmo a forrar com elas os botões dos vestidos, a pespontá-las antes de as cozer à máquina. E depois fico a chorá-las pelas dores vivas que muitas vezes lhes infijo. Não digo a ninguém que as trago, não deixo que ninguém as veja, e no entanto são se calhar as mais puras, as mais castas, as que não precisam de desculpas nem nunca de contrição. Se calhar oculto-as por isso mesmo, para que as poupe das desgraças, para que não se misturem com as outras, as das doutrinas matreiras, as das mentiras, as das maledicências, que essas sim dão cabo do mundo. Que palavras são estas que me trazem sementeira? Chego a enterrá-las na terra dura e a entremeá-las nos arbustos altos, a reduzi-las ao mais fino grão, para se confundirem nas areias. Quando as pessoas olham para o campo, vê-no germinar, é certo, mas não sabem destas palavras que lhe afundo para que se não tresmalhem, sem berço e sem encanto, e se extingam inexoravelmente por aí, sem valor e sem critério. Poema de Susana Nunes.

0: Estou inteiramente de acordo com este magnífico tema. Chama-se No Teu Lugar. Ela é Mimi Cat, é verdade. Uma extraordinária voz, professores. E o poema que havíamos de comentar aqui, que a Angelina nos trouxe.
1: Que palavras são estas, afinal?
0: Que a Angelina estava escondida lá atrás e não se queria chegar para frente.
2: Palavras são estas que trago escondidas.
3: É verdade, são as palavras que ela diz que são matreiras, não é? Havia também uma aplicação desse adjetivo que eu chamo de piada.
2: Não, estas não são. Ela esconde-as para elas não se misturarem com as matreiras.
3: Exatamente,
2: com as mentirosas, com as maledicências. Portanto, são palavras puras, castas.
3: Exato, bem intencionadas.
2: Exatamente, mas ela esconde-as porque este mundo é tão cruel, não é? Que nós muitas vezes não dizemos o que vai na nossa alma de bom, não é? Exato. Tentamos nos resguardar e então tudo aquilo que nós temos de bom guardamos porque a vida é tão cruel à nossa volta que só nos apetece também andar com metralhadoras a matar toda a gente.
0: Qualquer coisa a guardar.
2: Não, mas é verdade, porque normalmente isto é tudo uma sequência, não é? Se tu és maltratado, também maltratas. Se tu te dizem coisas menos bonitas, tu também vais responder na mesma forma. E ela, por isso é que ela esconde estas palavras, ela. Tanto que há aqui uma expressão que eu gosto muito, que ela diz que depois disto tudo fico a chorá-las.
3: Ah, exatamente.
2: Pelas dores vivas que muitas vezes lhes inflinjo. Portanto, ela, no fundo, quer ser boa pessoa, quer usar as boas palavras, mas tem que as esconder, não é?
0: Uma dúvida existencial. Dores vivas.
2: Mas eu acho que é muito interessante este...
0: Uma dúvida existencial é as dores vivas e as dores mortas. As dores mortas doem?
2: Não percebi essa, mas...
0: Não, porque ela fala das dores vivas e o... Se algo vive do contrário de vivo, é morto.
2: Sim, mas este vivo não é de viver e de morrer. É vivo no sentido de estarem presentes. Exatamente.
3: Exato. Ser intenso.
2: De estar presentes. De sentir aquela dor ali, sempre ali.
0: Não é que mais do Camões, que são dores que ardem e não se sentem, não é?
3: Exato. Arde e não se vê, não é? Como é que é a dor?
2: Dor que,
0: é um
2: dor que dói e não se sente.
3: Dor que dói e não se sente. Vê.
0: É a dor que dói e não se sente.
3: Sim, não se sente.
0: É um contentamento descontente.
2: E ela também diz: não deixo que ninguém as veja, e no entanto. São se calhar as mais puras e as mais castas.
0: Muito
2: eu
0: bem.
2: Acho que é muito interessante.
0: Vou trazer-vos mais um tema musical.
2: Que vai ser?
0: Que vai ser qualquer coisa como Não Me Peçam os Mapas com Rita Dias.

Nona Sinfonia. É por dentro de um homem que se ouve o tom mais alto que tiver a vida. A glória de cantar, que tudo move. A força de viver é enraivecida. Num palácio de sons, erguem-se as traves que seguram o teto da alegria. Pedras que são ao mesmo tempo as aves mais livres que voaram na poesia. Para o alto se voltam as volutas e áticas sagradas e volutas dos sons que surgem, rangem e se somem. Mas debaixo é que irrompem absolutas as humanas palavras resolutas. Por Deus, não basta. É mais preciso um homem. Ari dos Santos, em O Sangue das Palavras.

0: Depois do tema, não me peçam os mapas com o Pedro Branco e a Rita Dias. Aqui passou também o trabalho do Francisco Moreira, mas ele diz por acaso, mas nada é por acaso. Pois não, mas liga.
1: Não, não é nada por acaso.
0: E não é por acaso também, professor, que eu trouxe aqui este poema do José Carlos Aires dos Santos, não é? A Nona Sinfonia.
2: Aires dos Santos é sempre aquela figura com uma poesia muito empenhada, muito exaltante, muito de princípios políticos, que é uma poesia muito política, não politiqueira, muito política, não panfletária. Ali, então, quando ele recitava, então, aquilo era uma sombra, um poema.
0: Eu hoje não me apeteceu fazer, mas às vezes eu costumo fazer como ele fazia também. Como,
2: ele tinha um, a seguir ao 25 de Abril, passava muito, ele declamava um poema dele, sim, que era: Paro, malabarista, cabrão, poeta castrado, não.
1: Não,
0: exatamente, exatamente.
2: E ele aqui também tem este final abrupto e afirmativo e político, que é por Deus, não sei, estou a dizer de cor, por Deus não, ou não por Deus, por Deus não, é preciso o homem, não é? Portanto, este afirmar do humanismo contra uma religiosidade alienante na perspectiva política e poética dele, ele afirmava-se muito no final dos versos, como é? Com, digamos, estas frases lapidares, como é este, o caso aqui deste poema.
0: Mas debaixo é que rompem absolutas as humanas palavras resolutas. Por Deus não basta, é mais preciso um homem.
2: Exatamente. E era mesmo mais ou menos assim que ele diria, exatamente.
1: Mas o Mário Viegas também declamava muito à maneira do
0: José Carlos,
1: do José Carlos Aires dos Santos, também.
2: Também.
1: Lia as palavras muito abertas.
0: Não estou com uma voz ainda muito. Tive aqui uma grande constipação, como se perceberam já. E as palavras não me saem cá dentro, não me saem tanto assim como o José Carlos Aires dos Santos.
1: Mas eu
0: poderia dizê-las em vez de mim.
1: Mas o Mário Viegas também declamava muito ao jeito de ele.
2: Também,
1: abria muitas as vogais, principalmente os as, é muito aquilo. Eu tenho a ideia de ouvir alguns poemas declamados por o Mário Viegas. Eu particularmente não aprecio, mas pronto, é tudo uma época. Não é?
2: Sim, da época, eles, na época era assim.
1: Claro que eles tinham o seu valor, mas isso há gosto e há gosto. É,
0: claro. E agora gostos e gostos são gostos e não se escutam.
1: Mas o professor ia dizer qualquer coisa.
0: Quem é que quer comandar a emissão?
1: És tu.
3: Eu.
1: Ah, ela quer sair.
0: A Silvina também vai sair da emissão.
3: Eu despeço-me, agradecendo a todos os ouvintes que nos escutaram, espero que tenham gostado da emissão. A mim hoje deixou-me muito desconfortada, porque não me preencheu a alma, não pelos conteúdos, não, que são sempre bons, tanto a música, como os poemas, como os comentários, só que não os percebi, porque a emissão chegou-me todo o destino. Contamos com a vossa companhia no próximo sábado e 2 a 8 dias neste programa aqui à mesma hora. Beijinhos para todos. E façam da Portugal estar a vossa companhia.
0: Um beijinho para ti, boa semana também. Obrigado por teres vindo mais uma vez e entre as muitas que ainda és difícil. E agora, professores?
2: Pois, eu por acaso estive aqui apenas alguns cortes, mas a qualidade de som que fui recebendo era normal, era boa. Mas isto é mesmo assim, a internet, a gente não percebe bem porquê, mas mesmo nas nossas casas, às vezes, uma vez está melhor, outras vezes está pior, não sei a explicação, e provavelmente hoje não terá sido dos dias melhores. De qualquer forma, foi um prazer estar aqui.
0: Professor, há muita gente a ver o futebol. Estamos na fase do Mundial,
2: exatamente.
0: E a internet pode estar em
2: exato, é exatamente essa a explicação. Há muitas transmissões, muitas piratias, muitas pessoas que pirateiam os sinais.
0: Máquinas e movimentos. Máquinas e movimentos,
2: exatamente. E, portanto, é provavelmente essa a razão. é mais que certo, será essa a razão. Pronto, de qualquer forma, aqui estivemos. Espero que os ouvintes tenham gostado e no próximo fim de semana certamente retornaremos. Um abraço para todos os que estiveram a escutar.
0: Foi um prazer tê-lo por cá. Boa tarde e até para a semana.
1: Boa tarde, não, boa noite.
0: Boa noite. Já fim de tarde, quase noite.
1: Já é,
0: no princípio da madrugada.
1: É, exatamente. Ele está.
0: Uma história bem aerosa para se poder sair de uma comunicação. Muito bem. Então Angelina, bora lá.
1: Eu vou-me despedir. Uma boa noite para todos os ouvintes, uma boa semana. Espero contar convosco no próximo sábado, nas Estradas de Portugal e depois no
4: 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São 7 horas. 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

0: Músico Jeril Sony Israel revelou o seu cachê atual e alguns usuários da internet não ficaram calados.
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pronunciamento de Jerilson em Israel acabou por abrir uma discussão séria. Os artistas angolanos são remunerados de forma justa ou vivem desvalorizados pelo próprio mercado?

0: Super Kizomba FM, nesta quinta-feira recordamos o cabeleireiro da Kizomba, exatamente, Johnny Lima, em 2010, neste 2 em 1. E daqui a pouco há Reis do Semba com Punidor em Petróleo na Fogueira. Bem-vindos! 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

0: Chama-se DJ Ganbi, assina a estreia de hoje, Sombra de Mim. O DJ Ganbi, que se assume como DJ e produtor independente em França. E este tema posiciona-se na área da Kizomba Clássica, segundo o seu autor, o DJ Ganbi, que nos solicitou que procedêssemos à divulgação deste seu último lançamento. E está a ser feita, quer aqui, quer nas nossas plataformas, em concreto Facebook e, claro, SoundCloud. Obrigado, DJ Ganbi, e continuação, como é habitual, de um super trabalho.
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0: Intocáveis, também o CEO e fundador da produtora Digger Nation, é Capa Leaf, com esta novidade que é o nosso Power Play nesta semana. Dança, e está assim encerrada esta quinta-feira. Obrigado, fiquem atentos, amanhã estaremos de regresso à hora habitual. Até lá! 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

Estamos a abrir mais 60 minutos de música com curiosidades na tua rádio. Eu sou o Gabriel Antunes e ao longo da próxima hora trago-te justamente 60 minutos de música em boa onda, assim espero eu, com curiosidades pelo meio. Curiosidades daquelas que na realidade não contribuem para fazer avançar o teu dia-a-dia, mas lá que é bom saber é. Caso pretendas me contactar, estou à espera dos teus mails, por exemplo, mails para ondadogabriel@gmail.com. ondadogabriel@gmail.com. Também tenho especialmente para ti, que acompanhas estas emissões, um número de telefone por onde, por exemplo, podes mandar mensagens através da aplicação WhatsApp, e essas mensagens podem passar ao longo destas emissões. Vamos lá, uma hora de música e curiosidade.

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1: São 60 minutos de música com algumas curiosidades na tua rádio. Curiosidades como esta, por exemplo, sabias que os golfinhos dormem com um olho aberto?

Para ti que não sabes, são 60 minutos de música em boa onda, sim, espero eu, com curiosidades pelo meio. Curiosidades como esta, por exemplo, sabias que os dentes do homem são praticamente tão duros como a rocha?

60 minutos de música em boa onda, com curiosidades pelo meio na tua rádio. Eu sou Gabriel Antunes e ao longo

Bom, fazer avançar o teu dia ou o teu mundo, mas concordamos todos que é ótimo saber. Como esta, por exemplo, sabia-se que nas escolas públicas de San Diego, nos Estados Unidos, o hipnotismo, diz lá Gabriel outra vez, hipnotismo está a gago. Repito, começo as coisas no início, bota para trás. Nas escolas públicas de San Diego, nos Estados Unidos, está mal, não é? Não sei porque é de hoje. O hipnotismo é proibido.

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2: E hoje começamos com os Fine Young Cannibals.

Não há uma sem duas. São duas daquelas que as outras já esqueceram, sim, as outras rádios. E nós sabemos, recuperamos esses sucessos e tocamos aqui na tua rádio. Músicas daquelas que tu dizes assim, há boas que não escutava isto, não é? Naquela altura, quando foram, que continuam a ser, quanto a mim, grandes sucessos, tocavam que nunca mais acabavam. Olha, como esta, por exemplo. Recordas-te?

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1: 60 minutos de música em boa onda com curiosidades pelo meio. Curiosidades como esta, por exemplo, sabias que o videoclipe de Michael Jackson, Billie Jean, foi o primeiro vídeo a passar numa televisão de um artista norte-americano negro? Portanto, estamos a falar da década de 80, inícios da década de 80, e foi este videoclipe de Michael Jackson, que se chama Billie Jean, que pela primeira vez passou nas televisões de todo o mundo. Isto estamos a falar no caso de um artista norte-americano negro.

Ele chama-se Kenji Girac. Eva. Música e curiosidades na tua rádio durante 60 minutos. Caso pretendas me contactar, podes fazê-lo por mail e também por mensagem de áudio. Por exemplo,

Música e curiosidades na tua rádio. Curiosidades como esta, por exemplo, sabias que o violoncelo, de resto dos instrumentos mais difíceis de tocar, é o instrumento cujo o timbre se aproxima mais com o timbre da voz humana? Pois é, até porque já se escutou artistas que conseguem praticamente fazer falar um violino. Ou um violino, neste caso não, um violoncelo. Não percebes nada disto, ó Gabriel?

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1: Praticamente a concluirmos mais uma hora de música em boa onda com curiosidades pelo meio. Antes de ir embora, deixo-te mais uma curiosidade e uma daquelas que só viste, não é? Uma lei na Inglaterra, mais propriamente em Liverpool, permite às senhoras de trabalharem com as maminhas à mostra, isto na condição de trabalharem numa loja que, neste caso, venda peixes tropicais. Portanto, lá para as bandas da Inglaterra, mais exatamente em Liverpool, se trabalhares numa loja que vende peixinhos tropicais, podes ter as maminhas à mostra. Está bem, pronto. Ok, terminamos desta maneira mais uma hora de música com curiosidades na tua rádio. É uma daquelas leis que, pronto, convenhamos que, olha, fica bananas para o final, pronto.

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Muito boa noite, sejam bem-vindos à nossa emissão de hoje, quinta-feira 18 de junho de 2026. Estamos perante o Dia Internacional do Piquenique, Dia Internacional do Pânico, Dia de Hosana e Dia do Orgulho Autista. Dia Internacional do Sushi, o Dia da Gastronomia Sustentável e o Dia Internacional do Combate ao Discurso de Ódio. Dia 169 e a semana número 25. Em 2026 percorremos 46,3% e a Lua de Ouro está na fase crescente. Estamos a abrir a tua última janela e vamos abrir com a diva dos Pés Descalços, António Scaderotti. É a voz excelente de César Évora. Segura aí, vamos lá.

Mas aí, agora é tempo de trazer o tempo para amanhã, segundo o IPMA, Instituto Português do Mar e da Atmosfera, que nos reserva então para sexta-feira, o dia que é o 19 de junho de 2026. Diz-nos então o IPMA que vamos ter o céu pouco nublado limpo, a apresentar-se geralmente muito nublado no litoral a norte do Cabo Especial, até ao fim da manhã, com a possibilidade de ocorrência de chuvisco, a poder essa nebulosidade persistir em alguns locais da faixa costeira. O vento fraco a moderado, até 30 km do quadrante oeste, a ser de norte, noroeste e no litoral oeste, a superar por vezes forte, até 40 km na faixa costeira ocidental. A sul do Cabo da Roca, a partir da tarde, possibilidade de formação de neblina no verão matinal no litoral oeste, pequena descida da temperatura mínima no interior. Quanto ao estado do mar, vamos ter na costa ocidental a sul de noroeste com 1 ou 1,5 m e a temperatura da água do mar essa rondará os 16 a 19 graus. Na costa sul serão as ondas inferiores a 1 m. E vamos ter 19 a 21 graus de temperatura da água do mar. A Ângela Lourenço e o Bruno Café trouxeram-nos a meteorologia, foram os responsáveis por estas previsões para o dia da manhã. Entramos com o António Secadeiro de Sarajevo, a diva dos pés descalços, e depois Barceló de Carvalho. É verdade, se disser este nome, talvez não vos possais lembrar quem é. Foi atleta do Sport Lisboa e Benfica e depois deu a encantar. Chama-se ele Bonga, o angolano Bonga. Agora, vamos falar um pouco deste Pátria Mãe. Pertence aos GMTK. Um trabalho feito para apoio à nossa seleção, a seleção de Portugal, que ontem empatou, é verdade, com o macho da Conga, o Congo, a República do Congo. Mas hoje, pronto, já tivemos aí um Suíça-Croácia com a vitória a sorrir aos suíços, uns 3-1. Isto se as minhas fontes de informação estiverem 100% corretas, como habitualmente costumam ser. Um abraço para o grande amigo e colaborador da Portugal Stars, Lino Galveias. Vamos então ouvir este tema de apoio à seleção musical, ou à seleção portuguesa, com o tema musical do grande grupo da atualidade, o GMTK.

Agora vem os Band, depois de Jorge Bem-vinda, Sérgio Dinho, Vitorino, Ana Bacalhau e este Tiânica do Aleco, muitas vozes bem conhecidas. Agora vem os Band. Boa, aqui uma versão maxi. Os dias da história estão aí daqui a pouco e imaginem só, 18 de junho de 1800.

0: aliados de Napoleão às forças da chamada Sétima Coligação, nomeadamente o Reino Unido e a Prússia. Foi uma batalha de grandes dimensões, envolvendo mais de 100 mil homens nas hostes aliadas, comandadas pelo general Wellington e pelo marechal von Blücher, e cerca de 70 mil do lado francês, liderados pelo próprio Napoleão Bonaparte. Tratou-se igualmente de uma batalha complexa, que decorreu em vários cenários e que envolveu ataques de artilharia, cargas de infantaria e cavalaria e movimentações de tropas. A intervenção oportuna das forças prussianas parece ter sido o fator decisivo para o desfecho da batalha. No final do confronto, Napoleão assumiu a derrota e retirou-se com o que restava das suas tropas após perder cerca de um terço dos seus homens. Napoleão tinha sido forçado a afastar-se do poder em 1814, após o fracasso da campanha da Rússia, quando aceitou o exílio na ilha de Elba. Foi, contudo, uma retirada temporária, uma vez que regressou pouco depois à França e entrou em Paris em triunfo. Reconstituiu então o poderoso exército francês e retomou a ofensiva contra as potências europeias, avançando para norte, para o território da atual Bélgica, onde estavam acantonados um exército britânico e um prussiano. A Batalha de Waterloo foi, assim, o embate decisivo que decidiu o destino da França e da Europa. Após a derrota em Waterloo, Napoleão abdicou a favor do filho e foi exilado para a ilha de Santa Helena, no Atlântico Sul, onde viria a morrer em 1821. O governo provisório francês capitulou e as tropas da Sétima Coligação entraram em Paris a 7 de julho. A monarquia foi novamente restaurada em França e o rei Luís XVIII reocupou o trono. A Batalha de Waterloo encerrou definitivamente o período de turbulência desencadeado pela Revolução Francesa e inaugurou uma época de relativa paz no cenário político da Europa. Os dias da história.
1: 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Chama-se

Schiffer de Dream Keep, de André Fernandes, álbum de 2016. E aqui exatamente o momento ideal para vos falar, porque, porque não, já que estamos em maré mundial de futebol, fazer um piquenique, porque hoje é o Dia Internacional do Piquenique, anualmente.

recorda-se desta data e convida todas as idades a desfrutarem de uma refeição ao ar livre, em contacto com a natureza e na companhia da família, dos amigos ou dos colegas. Com a aproximação do verão no hemisfério norte, é uma excelente oportunidade para sair da rotina, a aproveitar os espaços verdes e redescobrir o prazer das refeições partilhadas em parques, jardins, praias ou campos. Consiste numa refeição realizada ao ar livre, geralmente com alimentos preparados antecipadamente e transportados numa cesta ou uma mala térmica. Mais do que uma forma de comer, representa um momento de convívio, prazer e descontração. Piquenique que começou a ser utilizado em França para designar refeições em informais em que cada participante contribuía com comida ou bebida. A prática tornou-se especialmente popular após a Revolução Francesa, quando muitos jardins e espaços anteriormente reservados à nobreza passaram a estar acessíveis ao público. Desde então, espalharam-se por vários países e transformaram-se numa atividade recreativa apreciada em todo o mundo. Embora simples, o piquenique oferece várias vantagens para o bem-estar físico e emocional, promove o convívio social, incentiva o contacto com a natureza, ajuda a reduzir o stress do dia-a-dia, estimula atividades ao ar livre, proporciona momentos de relaxamento e lazer, favorece hábitos de vida mais saudáveis. Além disso, pode ser uma forma económica e criativa de celebrar ocasiões especiais. As formas de assinalar a data são variadas e acessíveis a todos. Organizar um almoço ou lanche no parque, reunir familiares e amigos por uma refeição ao ar livre, fazer um piquenique romântico, promover atividades escolares em espaços verdes, participar em eventos comunitários ou solidários, organizar um encontro entre colegas de trabalho fora do escritório. Para aproveitar ao máximo, vale a pena seguir algumas recomendações. Escolher um local agradável e seguro. Levar uma toalha ou manta confortável. Preparar alimentos fáceis de transportar. Levar água suficiente para todos os participantes. Utilizar recipientes reutilizáveis sempre que possível. Recolher todo o lixo no fim da atividade. E vamos preservar o espaço utilizado. Outros virão no nosso lugar e certamente não gostaríamos da próxima vez de encontrar o espaço sujo. E assim vos falei deste momento de piquenique. Agora, como normalmente nos piqueniques, por vezes há bichos. E os anaquim dizem-nos: anda por aí um bicho, vamos tentar descobri-lo.

até a calça pânico. Certos momentos em que ele é tão goloso que nos vai de tal forma às algibeiras que até causa pânico, porque o Dia Internacional do Pânico também se celebra neste dia. Quem vem por aí, depois do Zen aqui, é a Adelaide Ferreira, a danadinha do rock, aqui com este magnífico Amantes Imortais.

curioso não pretende incentivar o desespero ou a ansiedade. Pelo contrário, convida à reflexão sobre a forma como lidamos com o stress, o medo e as situações que podem desencadear esses sentimentos do dia-a-dia. Num mundo cada vez mais acelerado, marcado por exigências profissionais, desafios pessoais e excesso de informação, surge como um lembrete da importância de cuidar da saúde mental e de desenvolver estratégias para enfrentar momentos de tensão emocional. É uma reação intensa de medo ou ansiedade que surge de forma súbita e pode provocar sintomas físicos e emocionais muito fortes. Em algumas situações pode manifestar-se através de ataques de pânico, episódios que costumam causar uma sensação extrema de perigo, mesmo quando não existe uma ameaça real. Entre os mais frequentes encontram-se palpitações ou aceleração do ritmo cardíaco, falta de ar ou sensação de sufoco, tonturas, tremores, suores frios, sensação de perda de controle, medo intenso ou sensação de catástrofe iminente. Procura sensibilizar a população para a necessidade de reconhecer os sintomas e os sinais da ansiedade excessiva e de procurar ajuda quando necessário. O stress crónico, a pressão constante e a falta de descanso podem contribuir para o aparecimento de problemas de saúde mental que afetam a qualidade de vida, os relacionamentos e desempenho profissional ou académico. Falar abertamente sobre este tema ajuda a reduzir o estigma associado às perturbações de ansiedade e incentiva mais pessoas a procurarem apoio especializado. Existem várias estratégias que podem ajudar a reduzir a ansiedade e a recuperar a calma em momentos de maior tensão. Praticar exercícios de respiração profunda, fazer caminhadas ao ar livre, praticar atividade física regular, dormir horas suficientes, reduzir o consumo excessivo de cafeína e estimulantes, preservar momentos para lazer e descanso, conversar com familiares, amigos ou profissionais de saúde, identificar e compreender os fatores que desencadeiam a ansiedade em situações persistentes ou incapacitantes, é importante procurar acompanhamento médico ou psicológico. A melhor forma de o celebrar é dedicar algum tempo ao bem-estar físico e emocional. Algumas sugestões incluem receber uma massagem relaxante, tomar um chá calmante, fazer um piquenique, preparar a sobremesa favorita, ouvir música tranquila, ver um filme ou vídeos divertidos, tomar um banho de imersão, passar tempo com amigos ou familiares, visitar um spa, nadar ou praticar desporto, marcar uma consulta para cuidar da saúde mental. E assim vos falamos deste dia que se celebra hoje, o dia do stress. Para já, depois de termos escutado a Adelaide de Ferreira com os Amantes Imortais, pertencente ao álbum A Danadinha do Rock, e este trabalho tem temas muito, mas muito bonitos. Já a seguir, vamos passar Vai de Centro ao Centro. Vem do Alentejo e chamam-se A Diáfora.

marcam 11 horas. 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
1: O Abílio Oliveira sou eu, prontinho para vos abrir a segunda hora da última janela.
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1: O melhor de António Variações, 1984, e o Corpo é Tagado.

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1: Pronto, já está conferido este trabalho que começa a ficar-se cada vez mais atual. Parece que a história é cíclica e começa a desenhar-se aí, enfim, tomada por parte da extrema-direita do controle da situação deste país que é Portugal. Acorda, Portugal, e não te deixes assim vestir, já dizia o Sérgio Godinho. Mas agora eu vou trazer-te, ou melhor, vou falar-te, do Dia do Orgulho Autista, que se celebra anualmente a 18 de junho e é dedicado à valorização da neurodiversidade e promove o respeito, a inclusão e a aceitação de autistas. Mais que uma celebração, pretende reforçar a ideia de que faz parte da diversidade humana e que os autistas possuem diferentes formas de comunicar, aprender, sentir-se e interagir com o mundo. O movimento surgiu com o objetivo de combater preconceitos e mudar a forma como é visto pela sociedade. Durante muitos anos foi frequentemente apresentado apenas pelo ponto de vista das dificuldades e limitações, na procura de ampliar essa visão, ao destacar também as suas capacidades, interesses, talentos e contributos. O conceito de orgulho, neste contexto, não significa ignorar os desafios que podem existir, mas reconhecer a identidade de autista e defender o direito de cada um a ser respeitado nas suas características individuais. A neurodiversidade é a ideia de que existem diferentes formas naturais de funcionamento do cérebro humano. Dentro desta perspectiva, é entendido como uma variação neurológica que faz parte da diversidade da humanidade. Podem apresentar características distintas, como diferentes formas de comunicação, sensibilidades específicas a sons, usos, luzes, cheiros ou texturas, formas particulares de aprendizagem ou concentração, interesses muito intensos em determinados temas, diferentes maneiras de compreender e expressar emoções. Cada autista é único, com experiências, necessidades e capacidades próprias. Foi celebrado pela primeira vez em 2005 por iniciativa da organização Aspies for Freedom, um grupo criado por autistas e apoiantes dessa comunidade. Desde então passou a ser assinalado em vários países através de iniciativas de sensibilização e encontros promovidos por autistas, familiares, associações e outras entidades ligadas ao tema. E assim vos falámos do autismo, é assim que vamos também fazendo a nossa emissão de hoje. E se há pouco vos deixei com nosso grande José Mário Branco, qual é a tua ou o meu? É tempo de continuar a dizer, é hora de acordar. Pois é, aqui é mesmo a hora de acordar, trazida aqui na participação dos Cabeças no Ar. Vamos

pensar, para tudo, porque isto não é assim como se pretende. Para já, vamos à hora de acordar, e depois já vem os humanos com muda de vida, pá. Já ouvimos aqui, e claro está, também é uma homenagem ao António Variações.

Manos, aqui com a voz de Manuela Azevedo. Lá está, vou falar-te agora do dia de Osana. Celebra-se anualmente a 18 de junho, que assinala a memória da beata Osana Andreazzi. É conhecida pela sua longa vida de oração, pelas suas experiências místicas e pelo seu compromisso com os mais necessitados. Nasceu a 17 de janeiro de 1449 em Mantua, no norte de Itália. No seio de uma família nobre, desde muito jovem mostrou uma forte inclinação para a vida espiritual e uma grande devoção cristã. Segundo a tradição, teve visões religiosas enquanto criança e acreditava-se que aprendera a ler de forma milagrosa após contemplar os nomes de Jesus e Maria. Estas experiências contribuíram para a fama de santidade que a acompanharia ao longo da vida. Embora pertencesse à nobreza, escolheu uma vida simples e dedicada à oração, à caridade e à assistência aos mais pobres. A vida da beata ficou marcada por diversos relatos de fenómenos místicos. Aos 28 anos teria recebido os estigmas da paixão de Cristo, especialmente na cabeça e nos pés. Sinais que, segundo a tradição cristã, reproduzem as feridas sofridas por Jesus durante a crucificação. Os seus contemporâneos relatavam ainda frequentes espasmos espirituais, visões e longos períodos de oração profunda. Outra característica frequentemente associada à sua vida é o facto de, durante vários anos, ter vivido quase exclusivamente na Eucaristia, ao alimentar-se muito pouco, fenómeno descrito em diversas biografias religiosas da época. Grande parte das suas experiências espirituais foi registrada pelo seu diretor espiritual e biógrafo para permitir que o seu testemunho chegasse às gerações seguintes. Além da sua intensa vida de fé, destacou-se pela generosidade para com os pobres. Utilizou parte significativa dos bens familiares para ajudar necessitados, apoiar doentes e socorrer famílias em dificuldades. A sua vida tornou-se um exemplo de dedicação a Deus e de compromisso com os valores cristãos da solidariedade e da compaixão. Faleceu em Mantua em 18 de junho de 1505, que viria a ser escolhido para a sua celebração litúrgica. Foi beatificada pelo Papa Inocêncio XII em 1654. O seu corpo é venerado na Catedral de Mantua, onde permanece exposto num altar dedicado à beata. Daqui a pouco vou-te falar de sushi, mas para já vamos ouvir aqui que conversa tem para nos contar o José Barata Moura com este governo às escuras.

chega de sombra, basta de entrar às escuras, José Barata Moura. E agora, aqui vem os Café da Almada.

0: Busca Polos, o Rei dos Trocadilhos, cá passou também neste momento da tua última janela, com 37 minutos para além das 23. É tempo agora de te falar do Dia Internacional do Sushi. Vamos lá ver se eu não meti para aqui no Monte de Sarilhos, de trocadilhos sem troca de filhos. Mas o Dia Internacional do Sushi celebra-se anualmente a 18 de junho e é dedicado a uma das especialidades gastronómicas japonesas mais apreciadas em todo o mundo. Convido os amantes desta iguaria a descobrir novos sabores, conhecer a sua história e celebrar a riqueza da culinária japonesa. Atualmente ultrapassou as fronteiras do Japão e tornou-se um fenómeno global, presente em restaurantes, supermercados e eventos gastronómicos nos mais variados países. A origem remonta a 2009, quando o administrador da página do Facebook criou um evento aberto ao público para incentivar as pessoas a comer sushi no dia 18 de junho. A iniciativa ganhou popularidade rapidamente nas redes sociais e acabou por se transformar numa celebração internacional. Embora existam referências a uma comemoração semelhante criada em 2006, por um blog assim dedicado, assinalado a 1 de novembro, foi 18 de junho que acabou por se consolidar e ganhar reconhecimento junto dos apreciadores desta especialidade. Atualmente, muitos restaurantes aproveitam a ocasião para lançar menus especiais, promoções e experiências na degustação. Ao contrário do que muitos pensam, não se refere apenas ao peixe cru, um elemento fundamental desta preparação é o arroz temperado com vinagre, que pode ser combinado com peixe, marisco, vegetais, ovos e outros ingredientes. Entre as variedades mais conhecidas encontram-se nigiri, porções de arroz cobertas com peixe ou marisco; maki, bolos de arroz, rolos de arroz e receio envolvidos em alga nori; uramaki, bolos com arroz no exterior; temaki, cones de alga recheados; sashimi, fatias de peixe cru servidas sem arroz; honka, pequenas porções de arroz envolvidas por alga e recheadas com ingredientes variados. As origens remontam a mais de 1000 anos no sudeste asiático, onde o peixe era conservado através da fermentação com arroz. Com o passar do tempo, esta técnica chegou ao Japão e foi sendo aperfeiçoada. No século XIX, em Edo, atual Tóquio, surgiu uma versão mais próxima da que vem sendo hoje preparada para consumo. Este estilo, conhecido como nigiri sushi, popularizou-se e tornou-se um dos símbolos da gastronomia japonesa. Desde então evoluiu e adaptou-se aos gostos locais de diferentes países e deu origem a inúmeras interpretações e combinações criativas. Existem várias formas de o assinalar: experimentar um restaurante japonês, provar variedades que nunca se experimentou, aprender a preparar em casa, participar em workshops de culinária japonesa, reunir amigos ou familiares para uma refeição temática. E assim vos falei do Dia do Sushi. Já a seguir, vamos escutar mais um tema musical aqui pertencer-se aos Capitão Fausto, do álbum A Intenção do Dia Claro, e este bonito Boa Memória. Boa Memória. 42 minutos para além das 23. Daqui a pouco voltamos para as despedidas.
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0: mais uma partidinha aqui do nosso sistema. Mas ainda assim, começamos este início. E pelos vistos, o Canadá está a ganhar 2-0. Para já, fiquemos com o capitão Fausto.
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Já veio o cocktail do braço de prata? E é lógico que estamos a preparar-nos para os últimos temas, exatamente porque vos deixamos com o resumo de estado de tempo para amanhã, a ter céu pouco nublado limpo, com mais nebulosidade no litoral leste até o fim da manhã. Pequena descida da temperatura mínima no interior. Deixo-te também nas despedidas daqui a pouco a programação para amanhã, sexta-feira, já a começar a partir das 7 horas. Vamos lá então escutar aqui a banda do casaco com o cocktail.

benefício dos vendidos no reino dos benefícios, um trabalho dos intitulados Coquetel do Braço de Prata. Dizer-vos que vamos terminar com O Nome da Rosa no Reino de Verão de Janita Salmé. Dizer-vos então que para sexta-feira a programação aí vem. Legendado em português com o Rui Cardoso a partir da meia-noite. Depois o Espaço Country com o Rodrigo Santos. Às 19h o Fim de Tarde com o António Pedro. E às 20h o Super Kizomba com o DJ João Pessoa. Gabriel Antunes e a Hora do Gabriel estão por cá a partir das 21h. Eu estou de regresso a partir das 22h. Para vos abrir a última janela da semana. Até lá, desejo-vos uma extraordinária noite. Divirtam-se amanhã. Está então o encontro marcado para as 10 da noite. Agora, vem aí o Reino do Verão. Em nome da Rosa, Janita Salmé. Boa noite, bons sonhos. Até amanhã.

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Olá, olá, então, viva! Aqui estou eu, Rui Cardoso, com mais uma emissão do teu Legendado em Português. É isso tudo, mais duas horas de música da expressão portuguesa aqui a fazer-nos companhia na vossa rádio, sempre com muita música, boa disposição, alegria e diversão, mas muita música da expressão portuguesa e as nossas rúbricas habituais. Vamos então à música, vamos a mais duas horas de Legendado em Português e obrigado pela vossa companhia.

Já damos então assim o arranque a mais uma emissão do Legendado em Português. É o Encontro Marcado todas as semanas aqui na vossa rádio, seja através do FM ou através da internet. O importante é estarmos juntinhos, e estamos juntinhos também pelo WhatsApp 967-505-645. Temos, por exemplo, aqui o Vítor de Peniche, que diz que: Rui, mais uma emissão a passar no instante. A playlist de hoje está mesmo muito bem alinhada. Ainda agora começaram as primeiras musiquinhas a rodar por aqui, mas o Vítor fez questão de nos dar já um alô através do 967-505-645, e também podes fazer o mesmo através do nosso WhatsApp. Vamos em frente, porque atrás vem sempre gente.

0: hora. É o momento de ficarmos com um minuto de saúde, assim muito rapidamente a passar por aqui na primeira hora do Legendado em Português.
1: Está no ar um minuto de saúde, aqui na tua rádio. É verdade, muita gente diz que a água do mar faz bem, mas será mesmo? A água salgada pode ajudar a limpar a pele, aliviar pequenas irritações e até ajudar a soltar o nariz em dias de constipação. O contacto com o mar também pode ajudar a relaxar e melhorar o humor. Mas atenção, se tiveres feridas abertas, infecções ou pele sensível, nem sempre é boa ideia dar mergulhos. E claro, nunca te esqueças da proteção solar.
0: Passou assim num ápice este minutinho de saúde aqui, sempre também a pensar na saúde dos nossos ouvintes. Vamos continuando com boa saúde e com boa música durante esta emissão do Legendado em Português. Espero que estejam a gostar da playlist que para hoje escolhi para estarmos aqui juntinhos nestas duas horas de emissão. Mararara.

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1: Já estamos na segunda parte desta nossa primeira hora e é a altura de ficarmos com a MPB vista por Cláudio Canadá, que nos faz companhia todas as semanas aqui nas nossas emissões regulares do Legendado em Português. A MPB vista por Cláudio Canadá para ouvir já a seguir.
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3: Alô, Rui Cardoso, tudo bem? Já estou de volta para falarmos da boa música brasileira. E hoje você vai conhecer um pouquinho mais sobre o Calbi Peixoto Barros, nascido em Niterói no dia 10 de fevereiro de 1931 e falecido em São Paulo no dia 15 de maio de 2016. Calbi Peixoto foi um cantor muito respeitado, considerado um dos maiores e mais versáteis intérpretes da música brasileira. Ele iniciou a sua carreira artística no final da década de 1940. Estudou nos Salesianos em Niterói, onde chegou a cantar no coro da escola e também no coro da igreja que frequentava. Calbi trabalhou no comércio até resolver participar.

programas de calouros na rádio no final da década de 40. Numa família de músicos, Calbi passou a ter os seus primeiros contatos com a música por meio dos discos do seu irmão Moacir. Mesmo sabendo que a música era a sua meta, ainda muito jovem, nem sonhava com a reviravolta que estava para acontecer na sua vida. No início dos anos de 1950, recebeu algumas oportunidades promissoras na rádio. O autor Mário Donato, na época diretor artístico da rádio Excelsior, o convidou a cantar na emissora. Em 1952, Vitor Costa, que dirigia a Rádio Nacional no Rio de Janeiro, garantiu que ele fosse contratado pela filial da emissora em São Paulo. Com a ajuda dos seus irmãos que já estavam na música, Calbi teve a primeira oportunidade de realizar a sua primeira gravação, sendo o seu primeiro 78 RPM. Em 1955, o artista lançou seu primeiro sucesso no Brasil, o Blue Gardenia, numa versão que trouxe dos Estados Unidos em português. Na época, a canção era um sucesso na voz do Nat King Cole, o seu ídolo. Em 1958, Calbi atingiu o quinto lugar nos álbuns mais tocados nos Estados Unidos. Em 1980, em comemoração aos 25 anos de carreira, ele lançou pela Som Livre o álbum Calbi Calbi, com composições escritas especialmente para ele por Caetano Veloso, Chico Buarque de Holanda, Tom Jobim, Roberto e Erasmo Carlos. A canção Bastidores, de autoria de Chico Buarque, converteu-se num dos maiores sucessos do repertório do cantor. Vamos ouvir esta canção? Bastidores, com Calbi Peixoto, o artista da semana aqui na nossa rúbrica. Mas não faça essa carinha não, porque na próxima semana eu vou estar de volta trazendo mais um grande nome da música brasileira como você nunca viu. Grande abraço e até lá!

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1: Estivemos com mais uma edição da MPB vista por Cláudio Canadá, presença habitual aqui na primeira hora do Legendado em Português. Quem também nos quis ver fazer uma visita através do 967-505-645 foi a Carolina, a partir de Lamego. Adoro quando misturas clássicos com os sons mais recentes. O programa está a fluir muito bem. Obrigado, Carolina. É sempre bom receber estas vossas mensagens através do nosso WhatsApp de serviço.
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A primeira hora está mesmo aí nos finalmente. Eu volto depois do sinal horário para a segunda hora do Legendado em Português. Espero que vocês voltem também para fazer companhia até ao final.

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